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0: Rio Grande. É isto aí, gente amiga, é um prazer imenso estar junto de vocês, na minha companhia, aqui na nossa Rádio Nova Era, tchê. Aqui a gente vai tocando a boa música e fazendo esta festa bem campeira, da música bem galponeira para todos vocês que gostam daquela música para dançar com os dois pés debaixo, nos quatro cantos da sala e no rancho, né, gente? Ai, que coisa boa! E por falar em coisa boa, vem música especial de primeira agora, também pedida pelo meu amigo Wilson do Parque Primavera, tchê. Meu amigo Wilson e toda a sua família, sempre ligado conosco. O Wilson canta uma barbaridade também. Tá sempre, quando a gente faz os encontros de gaiteiro, o programa ao vivo, ele gosta de ir lá levar sua arte, sua música. E quando tiver o próximo encontro de gaiteiro, com certeza que ele vai levar letras de música de sua autoria para cantar para nós. E para todo o público que lá vai estar. Possivelmente, esse ano, acho que vai ser em novembro, né? O Encontro de Gaiteiros aqui da Rádio Nova Era. E o Wilson vai estar por lá cantando e cantando bonito para todos nós, né, meu amigo Wilson? Um abraço para ti, para toda a tua família e para todo esse nosso povo amigo aí do nosso querido Parque Primavera, tchê. E ele pediu então e vai ouvir junto da família e para todos os amigos e amigas. Teixeirinha Velho Pontilhão. Gaúcho da Fronteira, Vaneirão Sambado e Baitaca, campeiro que canta triste, é deste jeito assim que chega para vocês.
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1: Bueno, gente amiga, pode gritar junto comigo, bem alto, tranquilito, no mas. Que viva o Rio Grande do Sul, né, tchê? Esse Rio Grande maravilhoso, desse céu azul. E aí, tranquilito no mas, vamos prosseguir em frente. Então, como eu mandei antes, um abraço à minha esposa, que está lá no rancho, né, Matinho, escutando nosso Marca da Querência. E ela, então, me ligou, pedindo uma música com Teixeirinha, uma música, ela disse que faz muitos anos que não ouve esta música, e aí eu não lembro de ter rodado ainda aqui no programa esta música, e eu não sei se é esta aqui. Se não for, pode me dizer aí, que a gente vai procurando por aqui, vai rodar. Essa é um desafio com Teixeirinha e Mary Terezinha, né? Lá do início da carreira de Teixeirinha, né? Então vamos, né, ouvir esta música que vem a seguir aqui com Teixeirinha. Vamos ver se é esta aqui, tá certo? E também o meu amigo Maninho, né, que eu atendi o telefone dele antes, né, com o microfone ligado aqui, mas não tem problema nenhum, né, Maninho? E meus amigos e ouvintes aí entendem aí, devem, enquanto o cara larga um telefone, já pega o outro e a aperta o dedo aqui no gatilho para botar a música no ar e já sai falando aqui com o microfone ligado. Peço desculpa, meus amigos ouvintes aí, se atrapalhou um pouquinho de ouvir aquela música rodando naquele momento. Mas isso pode acontecer até com os profissionais lá das rádios, né, comerciais, as rádios grandes, por aí, quanto mais nós aqui, né, na nossa humildade de locução, né, com tranquilidade aqui da Rádio Novela FM. Certo, gente? Um abraço para todos vocês. Mas o Maninho, né, ele ligou pedindo uma música com Formiguinha, para recordar a música do Formiguinha, que há tempo ele não ouve, né? Então a gente roda de vez em quando aqui o Formiguinha, quando o pessoal pede, e são músicas de muita qualidade, do saudoso grande trovador do Rio Grande, né? Da época de Gil de Freitas, e então era Gil do Formiguinha e outros tantos da época, e Formiguinha então com grandes... E vai vir uma música agora bem bonita para você, certo? Então vamos assim, primeiro essa música do Teixeirinha, vamos ver, Alzir, se é essa música aqui mesmo que tu cantava aí quando menina aí com as tuas manas aí, e se não for, a gente vai rodar, vai procurar por aqui, vai rodar aquele desafio, vai, capaz que não. E... Pedaços da Minha Vida, canta, Formiguinha. O meu amigo Maninho está mandando para sua esposa Lourdes e para todos amigos e amigas ouvintes. Também manda para todo o pessoal aqui da Nova Era e para o nosso colega e amigo Nelson Camargo e também para o Jorge Fomer, nosso secretário da Agricultura aqui de Capela, né, meu colega de trabalho, no qual a gente trabalha assessorando ali, né? Então, um grande abraço para todos vocês. Vamos ouvir então e... Fechando esse bloco musical, vou trazer o Paulo Costa com Estrada de um Sonho. Essa é uma baita de uma música que vocês vão gostar de ouvir, com certeza. Vamos então primeiro com Teixeirinha, desse jeito assim.

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Ela pede a música O Colono com Teixeirinha e Oração de São Jorge com Gildo de Freitas. Ela está mandando essas músicas para todos os seus familiares, para todos nós aqui da rádio, inclusive para minha esposa Alzira Flores, para mim, a gente agradece de coração, para Dona Vina e todos os seus familiares aí no bairro Imigrantes, para todo o pessoal da prefeitura, todo o pessoal da Brigada Militar, que estão sempre batalhando e trabalhando aí por toda a nossa cidade, nosso estado, né, por aí afora. Né, minha amiga Cirlei, vai um abraço então da Cirlei para todo esse pessoal, e eu me incluo a esse abraço, levando um abraço a todo o pessoal aí da Brigada Militar, do pessoal da Polícia Civil, que estão sempre trabalhando em defesa aí da proteção de todos nós, todas as pessoas aí, certo? E todas as famílias, então recebam aquele forte abraço, tá certo? Então, dito isso, vamos com as músicas solicitadas, então, e mais uma de quebra. Então vamos com Oração de São Jorge, O Colono e Jorge Camargo, para recordar essa música, Menina de Trança. Vamos ouvir primeiro Oração de São Jorge.

Bueno, gente amiga, então quando são 21 horas e 45 minutos, vamos em frente com o nosso programa, atendendo o pedido musical da minha amiga Cirlei do bairro Imigrante.

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Bueno, gente amiga, estamos chegando no finalmente de mais um programa de hoje, mas a última música do programa eu ainda vou atender a mais um pedido musical do meu amigo Maninho, né, o Everaldo, que está pedindo Fandango em Soledade com João Luiz Correia, dedicando para sua esposa, a Lourdes, também para o Lauri Fomer, nosso colega, o homem das bandinhas aqui da Nova Era, né? Então um abraço aí para todos vocês. E eu também vou deixando um abraço a todos vocês, amigos e amigas ouvintes, e prometendo voltar na próxima sexta-feira, sempre com a proteção de Deus, para mais um programa Marcas da Querência. Então tenham todos uma boa semana, um bom final de semana abençoado por Deus, e até sexta-feira, se Deus quiser, com a proteção divina, estarei aqui novamente, levando a boa música para todos vocês. Fandango em Soledade, encerrando o programa de hoje, deste jeitito assim.

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7: 10 horas e 7 minutos.

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1: Dez horas e 12 minutos.

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2: 10 horas e 15 minutos.

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1: Dez horas e 31 minutos.

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Esta é a rádio. 10 horas e 38 minutos.

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0: 10 horas e 51 minutos.

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2: 10 horas e 59 minutos.

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1: 11 horas e 17 minutos.

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1: 11 horas e 28 minutos.

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2: 11 horas e 37 minutos.

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2: 11 horas e 46 minutos.

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0: 11 horas e 53 minutos.

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6: Meia-noite e 2 minutos.

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2: Meia-noite e 6 minutos.

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1: Meia-noite e 15 minutos.

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2: Meia-noite e 22 minutos.

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0: Meia-noite e 30 minutos.

0: César e Paulinho.
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1: Meia-noite e 39 minutos.

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1: Meia-noite e 49 minutos.

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2: Meia-noite e 58 minutos.

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1 hora e 16 minutos.

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2: 1 hora e 25 minutos.

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2: Uma hora e 32 minutos.

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0: 1:44.
1: Tudo bem, Eduardo?
2: Legal, Chicão, tudo bom?
1: Uma alegria em ter aqui com a gente. Um prazer muito grande. Vamos cantar essa música aí, vamos?

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6: Duas horas e 5 minutos.

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0: Obrigado pelo carinho.
1: Valeu.
0: Nós vamos receber agora, Paraná, os nossos primeiros convidados. O carinho de vocês para os nossos amigos, nossos irmãos, César e Paulinho.
2: Ô, Goiânia! Valeu, galera!
3: Obrigado!
2: Valeu todo mundo comigo! Chico Rei, Paraná!
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4: 2 horas e 24 minutos.

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1: Nova Era. 2 horas e 32 minutos.

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1: 2 horas e 41 minutos.

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3: 2 horas e 48 minutos.

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2: 3 horas e 3 minutos.

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0: 3 horas e 10 minutos.

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0: 3 horas e 27 minutos.

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1: 3 horas e 36 minutos.

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0: Eu também. Valeu.
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1: 3 horas e 59 minutos.

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2: 4 horas e 8 minutos.

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3: 4 horas e 25 minutos.

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2: 4 horas e 35 minutos.

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1: Nova Era. 4 horas e 42 minutos.

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0: 4:53.
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2: 4 horas e 57 minutos.

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1: 5 horas e 7 minutos.

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0: 5 horas e 15 minutos.

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2: 5 horas e 24 minutos.

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1: 87,5. 5 horas e 33 minutos.

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6: Cinco horas e 43 minutos.

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6: Cinco horas e 53 minutos.

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8: 6 horas e 6 minutos.

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1: Nova Era FM. 6 horas e 14 minutos.

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1: 6 horas e 21 minutos.

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1: Seis horas e 33 minutos.

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3: Obrigado.

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0: 6 horas e 50 minutos.
2: Tem pessoas que amam e não têm amizade. Outras pessoas têm amizade e não têm amor. E eu escrevi essa música com simples objetivo. É por isso que eu sempre digo:
3: amor para ter amor tem que ser amigo.
2: Vai, Mamute!

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1: 6 horas e 57 minutos.

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6: 7 horas e 8 minutos.
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3: 7 horas e 17 minutos.

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2: 7 horas e 47 minutos.

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2: Bom, pessoal, está aqui do meu lado, ao lado do Divino, um dos maiores fenômenos da música brasileira. Ele conquistou o coração de tanta gente e conquistou de uma forma legal, o meu e do Divino. Mais que amigo desse cara, eu sou fã, o Divino também é fã. Que alegria para nós termos aqui uma salva de palmas para Juliano César, o cowboy vagabundo.
3: Ô, Juliano, Deus do céu, satisfação. Que música linda que a gente vai cantar agora, né?
2: Quando se ama em Goiás. Vambora pra Goiás. Mamute. Vai, Juliano.

0: Salva de palmas para o divino Dom Miguel.
1: E para o Juliano César também.
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1: Melhor ouvinte do mundo. 8 horas e 12 minutos.

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1: 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Esta é a rádio. 8 horas e 19 minutos.

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2: 8 horas e 32 minutos.

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3: 8 horas e 46 minutos. Oito horas e 46 minutos.

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Bom dia, estamos de volta com o Sabadão das Antigas, Nova Era FM 87,5, muito melhor com você. 9:08, 9:08, estamos começando mais uma jornada, mais uma manhã alegre, mais uma manhã feliz, com muita música, muita alegria, muito alto astral, nas ondas amigas da Nova Era FM, aqui de Capela de Santana, para Capela de Santana e toda a região, todo o mundo, através da internet, pela internet, qualquer lugar você pode curtir a programação da Nova Era FM. Bacana demais estar na tua companhia, bom sabadão, estamos chegando por aqui. Nesse 26 de setembro de 2026, que bacana, temperatura 24 graus já neste momento, 24 graus, vento a 3 km por hora aqui em Capela de Santana, a umidade relativa do ar 72%, segundo a meteorologia, não há possibilidade de chuva para Capela de Santana, mas tudo pode mudar, não é? Muito bem, por aqui nós estaremos a manhã toda te acompanhando, trazendo o melhor das bandas, os grupos musicais, as músicas que deixaram saudade, nós vamos trazer aqui durante a programação aí, por isso mesmo é o Sabadão das Antigas. E que sabadão, né? Sabadão que começou aí com o céu claro, né? Bem poucas nuvens, é um clima de verão que nós já estávamos aí com saudade. É muito bom, né? Tá prometendo bastante calorão e temporais vindo por aí. Pois bem, vamos viver um momento com sentimento de gratidão, entregar nas mãos do Criador que tudo seja feito conforme a sua vontade, se for da sua vontade, que possa nos proteger sempre. Agradecer a Santa Ana, maravilhosa, pela proteção aqui em Capela de Santana, ao Oxum, enfim, a todos aqueles seres superiores que você crê, que você faz suas preces, suas orações, então passamos a agradecer a proteção que sempre recebemos aqui em Capela de Santana. E olha o Sabadão das Antigas, claro, conta com a sua participação aqui. Na semana passada nós sorteamos uma caneca de chope, um caneco, né? Da Rádio Nova Era FM. Agora nós vamos sortear do musical GPA. Hoje quem está sorteando é o musical GPA, tá certo? No final nós vamos sortear um caneco de chope do musical GPA. Tá valendo? Faz tempo já que o Maninho deixou aqui pra gente sortear, então nós vamos sortear hoje aqui no programa Sabadão das Antigas. É só você participar pelo 3698-2149 e 999-25-2804.

9h11, vamos de música, a gente volta em seguidinha com o Sabadão das Antigas, começando aqui, ó. É, os atuais vêm daqui um pouquinho nós vamos trazer os atuais, já estão cantando aqui com a gente, então nós vamos começar com eles que começam aqui com a gente aqui, ó, o Terceira Dimensão, essa música linda aqui, ó. Passo às 8.

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Pois bem, retornando aqui, ouvimos Terceira Dimensão abrindo nosso programa aqui, programa de hoje, Passo às 8, teve Os Atuais, Que Coisa Linda, e também San Marino, Feitiço. Aí assim nós começamos a nossa jornada de todos os sábados pela manhã, aproveitando o climazinho aí de primavera, né? E coisa boa, já com clima de verão. Vamos que vamos, até o meio-dia. Lembrando que nós estamos no período eleitoral, então, né, várias vezes durante o dia e também às 7 e ao meio-dia nós temos aí ao vivo 26 minutos de propaganda eleitoral gratuita no rádio. É, no rádio é às 7 da manhã e ao meio-dia, tá bom? Beleza? Alô, meu xará, Zé Japonês, um abraço pra ti, muito obrigado pela audiência, pela parceria, pela companhia, tá ligadito com a gente aí, que coisa boa. Hoje nós trocamos a programação aqui, colocamos música do estilo Canta Brasil, já era 6h30 da manhã, né, que a gente chegou a 1 hora de Chapecó, e aí, pela Expresso São Miguel, daí a gente tava descansando um bocadinho, né, pra depois vir aqui e apresentar o programa. Mas às 6h30 da manhã a gente já trocou a programação, colocou música sertaneja aqui pra manter o equilíbrio aqui do Canta Brasil. Ainda não colocamos ninguém pra substituir o nosso saudoso Eri de Paula. Morena, morena de 15 anos, morena, morena. E olha, agora são 9 horas e 29 minutos. Valeu, Zé, pela participação junto com a gente. Tá mandando um alôzão. Nós já olhamos aqui, já pegamos o copo aqui de chope do GPA, musical GPA, e vamos sortear aí no final do programa aí entre os participantes aqui do programa pelo 3698-2149 e no celular 999-252804. Então, para recordar as épocas aí do Ginásio Malboro e do Salão Paroquial, essa música aqui, ó, nos dois salões aí que a gente fez a mocidade, ó. Era o Salão Paroquial, as reuniões das... Não, vou fazer um comentário, né? Gostei, uma barbaridade de fazer comentário. Olha as ideias do passado, cara. As reuniões dançantes no Salão Paroquial, a pista tinha uma cerquinha, lembra, de madeira, e daí tinha uma entrava num lugarzinho, lá num portãozinho, e saía no outro, aí botava as pessoas a cuidar, e aí pagava a entrada se dançava, podia fazer a festa tarde inteiro, o dia inteiro ali, almoçava, e depois ficava ali na reunião dançante. Às 18 horas nós tocávamos seguido ali com a banda Quinta Dimensão, tocava muitas bandas ali, tocou Terceira Dimensão, tocou muitas Corpo e Alma, tocou bastante bandas famosas no Salão Paroquial antigamente, lá em 1980, né, 90 também, e aí aquele salão antigo, que tinha o porão lá embaixo. Então o que acontecia? No domingo de noite tinha reunião dançante, aí tu olhava pra guria, tu achava ela bonita, ela, né, tu ia tirar ela pra dançar, mas daí tu tinha que pagar a entrada pra dançar, daí tu pagava a entrada dela, dançava uma música e ela dizia muito obrigado e tchau, boa noite, ia lá com as amigas e tu pagava a entrada dela, depois se tu ia tirar outra guria, tu ia ter que pagar a entrada da outra guria também pra dançar, e a guria pagava. Às vezes tinha festa que eles eram inteligentes, a diretoria, a guria não pagava, né? Então a guria não pagava pra dançar, o homem pagava. Então tu pagava a tua entrada, tu podia tirar as moças pra dançar bem tranquilo, que elas não pagavam. Mas teve festa que as gurias pagavam. Aí não era lucro tirar a guria pra dançar. A não ser que de longe, um olhar 49, né? Dava certo, né? Daí tu já via que ia dar pé, ó, ali dá pra pagar a entrada porque vai dar namoro, eu acho. Mas se não, não valia a pena. Tu gastava tudo, teus trocos da semana, pagando a entrada pras gurias, e não ficava com ninguém. Daí não era futuro, não era bom negócio, né, Zé? Pois é, era aí. Era esse o Salão Paroquial. Depois, os banheiros lá embaixo. Aí descia a gurizada de agora, nem se lembra mais, nem sabe, nunca viram, né? Era a coisa mais boa do mundo, dar uma volta lá embaixo, descer a escada para um lado, subir pelo outro, chegava lá embaixo, dar uma olhada quem é que já estava se namorando lá, de amasso lá embaixo no porão, que coisa linda, coisa assim. Lá era a churrasqueira e os banheiros, né? O Zé Japonês sabe bem que muitas vezes trabalhou lá. Pois é, são histórias bonitas aqui de Capela de Santana e saudades do salão da Igreja Católica lá, o antigo salão. Vamos curtir essa música aqui que rodou lá, tocou lá há muito tempo, ó.

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Aí ouvimos Magia Musical Castelo de Sonho. Aí é o Sabadão das Antigas, 10 minutinhos, agora faltando para as 10, hein? 10 para as 10, bom dia!

Olha, vem aí a 11ª edição da Feira das Mulheres Empreendedoras de Capela de Santana, especial Dia das Crianças. Isso mesmo, dia 10 de outubro, das 10 horas da manhã até as 18 horas, na Praça Franklin Rodrigues da Silva, em frente à Igreja Matriz. Ou então, se chover, vai ser no Salão Paroquial. Vai ter muitas brincadeiras aí envolvendo as crianças, tá certo? Patrocinadores: Log Internet, Barley Cervejaria, Atacado Estação e Sicredi. Nove para as dez, por aqui nós vamos até o meio-dia com o Sabadão das Antigas. Mais participações aqui. Alô, seu Darcy da Silveira, bom dia, Garcia. Estamos na sintonia do programa, oferece uma música das antigas para todos os amigos e ouvintes que estão ligados no programa. Um ótimo final de semana para todos. Valeu, um abraço aí, seu Darcy, dona Angelina, todo o pessoal do bairro Progresso. Tudo de bom, um ótimo final de semana também. Aí por aqui a música não para não, enquanto a gente vai curtindo uma gripe aí. Esse inverno tá puxado pra gente aí, não vou ter que contar, viu? É que outro dia nós estivemos aí no início da semana em Santa Maria e deu aquele temporal de noite, né? E a gente pegou todo o temporal na estrada, mas não se molhou na estrada, claro, tava viajando, mas quando a gente chegou lá se molhamos, aí sim, aí o gripe voltou. Pois bem, enquanto a gente curte o gripe aqui, vamos curtindo música aí e tomando um chima aqui e aí também, vamos que vamos. Ao recordar o San Marino, marcas de verão, bom dia, 8 para as 10.

0: mundo me assustado, tem uma figurinha bonita.
1: Olha ali aquela figurinha ali que veio passando.
0: Ah, oh, olha só.
1: Bem, olha só. O que importa é as figurinhas e as camisades. Que a gente tá aqui, Ricardo.
0: Me dá um abraço.
1: Ô, oh, meu oh, amigão.
0: Claro, cara, hein,
1: mas o prêmio é bem melhor, é bem...
0: Ah?
1: Ah, não, eu não falei.
0: Quem falou?
1: Falei um abraço pra todas as figurinhas.
0: Não, né? Eu ouvi falando que o Grêmio era melhor que isso.
1: Mas se tu ouviu, então eu vou dizer, o Grêmio é bem melhor.
0: Ah, Alemão, tu, olha, tu é um cara que...
1: Vamos falar sério, então.
0: Tu não ouviu pra tua
1: palavra. Campeão do mundo.
0: Ah, segunda divisão. Foi segunda divisão.
1: Campeão do mundo. Agora, o que tu falou, tu falou. E o que eu falei, não.
0: Que nada, Alemão. Ó,

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0: Aí, sabadão das antigas com você, Nova Era FM, 10 horas mais 11 minutos, 10 e 11. Bom dia, bom dia, bom dia, bom dia para você que tá agora ligando seu rádio aí, para você que já está desde cedinho com a gente. Bom dia. Que calor de locos, nena, já me quero banhar. Quando estou a tu lado, o calor me sofre. E aí, nós vamos curtindo esse sabadão já em 26 graus a temperatura. Nós chegamos aqui nos estúdios, estava em 24 graus em Capela de Santana. Já passamos para 26 e a promessa é que hoje chegue aos 30 graus. E aí nós vamos seguindo por aqui, hoje temos aí um copo do GPA personalizado aí pra você tomar aquele chope aí nesse verãozão que promete aí, né? Então é só participar aqui com a gente, nós vamos sortear no final do programa um copo do musical GPA. Falar em musical GPA, hoje nós temos um aniversário em Capela de Santana pra animar, né? E amanhã a gente já vai sair às 5 horas da manhã, porque nós vamos pra Padilha Velha... Taquara, isso, é lá no festa, sabe aquelas festas do interior? É Padilha Velha no interior de Taquara, acho que nós vamos tocar uma grande festa amanhã em Padilha Velha, certo? Então vamos ter que sair às 5 horas da manhã, porque às 10 horas da manhã já tem uma apresentação no artista lá e vai usar o equipamento de som do GPA. Então vamos ter que sair bem cedinho para chegar lá cedinho, para montar tudo, instalar tudo cedinho, para o pessoal tocar antes do meio-dia. É, e aí depois, à tarde, é com a gente lá a festa. Então temos que sair mais cedo do aniversário hoje, cravar o pé e ir embora, né? Pra poder sair. E logo, logo a gente vai estar aí em novembro, né? Em Bagé. E depois de Bagé a gente vai pra Paverama no outro dia. Isso eu quero ver. Vai ser uma loucura total, né? Aí a Tigrada começa a dormir lá e a Clarice fica filmando a gente lá. E depois bota no Facebook lá todo mundo dormindo. Que barbaridade. Oi, meu irmão, seguindo adiante, então, tá aí a agenda do GPA para esse final de semana, hoje aqui em Capela de Santana, amanhã em Padilha Velha, Taquara, beleza? Então tá bem bom. 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Alô, Hilário, velho, como é que tá as coisas aí? Tudo bem? Tudo tranquilo? Tudo jóia? Então tá bom, se chover de tarde, vamos de manhã, tá combinadinho? Então tá combinado. E aí a gente segue por aqui, atendendo a participação do ouvinte, vamos lá, que o pessoal tá ligando, o pessoal tá participando, esse sabadão, o programa Sabadão das Antigas aí, bastante audiência, a gente agradece de coração, 10 horas mais 14 minutos, Dona Zelinda, claro, marcando audiência com a gente também, pra toda a turminha de sempre, pra toda a família Nova Era, pra família dela também, obrigado, viu, Dona Zelinda? Mais uma aqui, nós temos aqui Sirlei do bairro Imigrantes, ligou pra cá também pedindo o primeiro baile aí do JM, nós vamos rodar aí na sequência, viu Sirlei, um abração pra ti e brigadão por estar em nossa companhia também no dia de hoje. Vamos aí, mais participações aqui, deixa eu me encontrar aqui.
1: Bom dia,
0: Maria Irene, bom dia,
1: gostaria de ouvir uma música. A jaqueta no ombro, eu não sei o nome dela. E vou oferecer para o Nildo, para a Nair, para a Marli Lopes, para a Florinda, para a Heloísa, para a Chiquinha e o Nego Terra. Para todas as vizinhas que se forem atendidas, meu muito obrigado. Hoje o programa está muito show.
0: Valeu, Maria Irene Vila Flores. A Vila Flores é o bairro das Figueiras. Um abraço aí pra vocês aí. Obrigadão pela companhia, Maria Irene. Valeu. Te agradece aí a tua audiência, a tua parceria com a gente aqui na Nova Era FM 87,5. Muito melhor com você. Olha, pra amanhã nós temos aqui às 7 horas da manhã Brasil Caboclo, a música bonita, a música sertaneja raiz com o Zé Silva e o Galo Frederico. E temos também, logo às 9 horas, o Lauri Follner chega por aqui com, claro, a música dos bons tempos, a boa música alemã para você, muita alegria alto astral, sorteio de brindes, prêmios, aí aos domingos pela manhã, vai até às 11h30. O Lauri também tem o desfile das bandinhas nas quartas-feiras, das 17 às 19 horas. 10 horas e 15 minutos, 10 e 15. Olha, a banda Catedral é uma banda de bailão. Ela foi lá pedir autorização para Roupa Nova e olha o que ela fez aqui há uns anos atrás, aí, uns 10 anos atrás. A banda Catedral seguindo no trem azul.

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10h29, 10h29, sintonizado está você aqui na Nova Era FM, Sabadão das Antigas, de boa, juntinho de você até o meio-dia. Um abração pra minha mana, a Nerli, aí no bairro Imigrantes. Ela diz bom dia, estou ligadinha no Sabadão das Antigas, tá show, valeu, brigadão aí pela audiência, pela companhia, tudo de bom, só por aquele churrasco que a gente se combinou e não saiu ainda, né? Um abraço pro Hernani aí também, tudo de bom? E aí nós vamos que vamos aqui com o Sabadão das Antigas, sorvendo aquele mate gostoso aqui da erva mate Ponche Verde, isso mesmo, eita coisa boa, e curtindo a nosso gripe aqui, mas ele não fica muito tempo porque aqui não é o lugar dele, né, no corpo da gente, ele só se mete de atrevido, mas logo sai fora. Muito bem, vamos de música, porque por aqui a música não para não, por isso que você sintoniza a Nova Era FM para conversar com a gente e também para ouvir boa música. Nós temos esse espaço maravilhoso aí das 9 horas da manhã até o meio-dia para recordar os bons tempos nesse estilo, que é o nosso estilo mesmo, que é bandas. Agora a gente temos o pedido aqui, jaqueta no ombro, que a Maria Irene solicitou aqui, e tem o primeiro baile também que a Cirlei do bairro Imigrante solicitou. Então a gente vai aos pedidos musicais e voltamos já. É 10 horas e 30 minutos agora.

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3: Bem, após o bloco de apoio cultural e política, né, que tem que ter aí durante o dia, nós retornamos, durante a programação das rádios e TV, tem que ter a propaganda eleitoral gratuita de 30 segundos cada spot que é colocado, certo? Agora vamos de música, que é o que nos traz aqui, o que leva as ondas da Nova Era FM até o seu rádio, até o seu celular, na sua casa. É música que você quer ouvir, faltando 14 minutinhos para as 11. Nós vamos ouvir uma canção do Corpo e Alma. É, o Corpo e Alma que lançou essa música aqui, ó. É, regravou, ficou muito bonita, né? Essa música é Volver. É, a dupla Carlos Gardel e Alfredo Lepera escreveram e gravaram a música em 1934. Aí o Corpo e Alma, lá pelas tantas, lá em 2000, acho que foi na época, em 2000, foi lá e regravou a música Corpo e Alma, que ficou muito bonita na voz aí, acho que é do Ovelha, parece ser a voz do Ovelha, que era o guitarrista na época. Vamos curtir aqui, Volver, pra gente recordar? Corpo e Alma pra você!

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Estamos de volta, retornando aí, sabadão das antigas, 11 horas, nossa, já é 11 horas e 4 minutos, 11 e 4. Aqui o tempo passa voando, a gente chega aqui de manhã, quando vê já é meio-dia, é bom, bom, né? Também o sábado de manhã é uma maravilha, é coisa boa, né? Aí sábado de tarde já é mais ou menos legal, de noite bacana, domingo de manhã muito legal, quando chega domingo de tarde bate a depressão, né? Que esse tem que trabalhar na segunda, né? Rapaz, quando adolescente, que trabalha, na nossa época, com 13, 14 anos, já estava nas empresas trabalhando. Lá na roça trabalhava bem pequenininho, com 8, 9 anos já tinha que ir para a roça. Aqui, com 14 anos, a gurizada aí, que hoje já estão nos 50, por aí 40 e pouco 50, trabalhava com 14 anos, assinava carteira. Nós assinamos a carteira a primeira vez com 14 anos. Então, aí na segunda-feira o relógio despertava às 5h30 da manhã para ir trabalhar, meu chapéu. É, dava um preguição, né? Tava em fase de crescimento ainda, né? Não crescia muito, mas tava em fase de crescimento. Como é que ia levantar para ir trabalhar, tchê? Olha. E aí, no domingo de tardezinha, então, é que batia depressão. O jeito era olhar os trapalhões, né? Às 19 horas, olhar os trapalhões para dar um pouco de risada. Daí, depois... E aí, quando tinha filme, né? Na nossa época, nós gostávamos muito de olhar filme na TV aberta, né? Hoje em dia, o pessoal, só Netflix. Mas, na época, era TV aberta, apresentava os filmes. Então, tinha um filme, às vezes, bom para olhar na sessão das 10, depois do Silvio Santos. Aí, a gente ia olhar aquele filme. No outro dia, se arrependia, porque o sono pegava, né? Pois é, mas agora nós estamos aí em 2026, sábado, dia 26 também de setembro de 2026. Então, vivendo aí esse sabadão maravilhoso, clima de verão, vamos agradecer ao Criador por essa oportunidade, vamos atualizar aqui para ver como é que está a temperatura, já está nos 28 graus nesse momento, em Capela de Santana aponta 28 graus, tá? Então vamos curtir. Curtiu de boa, né? Com muito sentimento de gratidão e vamos que vamos, bom final de semana para você. Conosco a Loreni, irmã do Carlinhos, lá no bairro Imigrantes. A Loreni, ela tá mandando pro Guilherme, está mandando para todo o pessoal da rádio, para nós aqui também, muito obrigado, a gente agradece. Quem ligou para nós aqui, o seu Nelson Camargo, avisando que amanhã vai substituir o Zé Silva. Amanhã ele vai apresentar o Brasil Caboclo das 7 às 9 horas da manhã, tá certo? Então tá bom. Então um abração pro Zé Silva lá em Portão, tudo de bom para ti, bicho velho. Onze horas mais 6 minutos, 11:06, mais um bloco musical. Vamos trazer aqui para ouvir agora a banda Planeta Som, anúncio de jornal. E logo na sequência, e logo depois, tem Vilseu Pause e banda Briga Com Ele. E depois a gente vê o que a gente vai colocar na sequência aqui. Tem tanta música que tu não faz ideia aqui, ó. Tudo música boa.

Aí, daí ouvimos Ararinha Azul, essa aí, banda real do Paraná, banda real do Paraná. É a banda real do Paraná que agora, é, nessa voz ali, e aí que você ouviu aí Ararinha Azul, essa voz que você ouviu cantando aqui, vamos trazer informação, porque tem que ter informação aqui, né? Na nova RFM 87,5, muito melhor com você aqui, deixa eu botar a voz do cara aqui, ó. O nome desse cara aqui é Ivonir Garcia. Outro dia nós conversamos pelo telefone, ele perguntou, mas tu é Garcia da onde? Aí do Paraná? E aí a gente comentou, mas é, hoje não tá mais na Banda Real do Paraná, hoje eles montaram Paraná Boys, ele e o Paulinho, as duas vozes marcantes da Banda Real do Paraná, agora tem uma banda própria, Paraná Boys, né? Voz bonita, né? Tá aí, 11 horas mais 19 minutos, 11:19, nós vamos atendendo mais participações aqui. Nós temos aqui o Leonir marcando audiência conosco. Ele diz, bom dia, na escuta do programa, peço uma antiga da banda Rota Luminosa. Valeu, índio velho, um abraço pra ti, bom final de semana, obrigadão pela audiência, tá? Dinacir conosco também. Alô, Dinacir, obrigado aí pelas palavras. Obrigado por estar conosco aí nesta manhã também, tá? Seu Wilson no Parque Primavera também pediu Princesa com Amado Batista. Ele é fã dessa música aí, né? Então tá bom, já já a gente vai rodar aqui. Ligou pra nós também aqui novamente, mandou um áudio pra nós aqui, o meu xará, Zé Japonês aí da bairro Vila Flores. Comentou aí, o Zé Japonês era segurança lá no salão do padre lá, né? Trabalhou de segurança lá na época no salão antigo do padre, saudoso padre Zanata, né? É o salão branco lá antigo. Ele era segurança lá, o Zé Japonês, você já viu? É, pois é. E ficava também lá cobrando a entrada na pista nos domingos, lá nas reuniões dançantes, para ir dançar lá, mas que barbaridade. Um abraço para ti, viu, Zé Japonês? Tudo de bom. Também trocamos uma ideia ali. Eu falei algo aqui e ele mandou um áudio para nós aqui. Quando pequeno, a gente trabalhava na roça. Chegava para perto do final do ano, aí o pai pegava umas quartas, dia quarta de terra lá para arrancar feijão no final do ano, para poder garantir o churrasco aí, né? E o garrafão de vinho para o Natal. Coisa boa, Deus o livre, que coisa mais boa que era. É, então, aquele dinheirinho lá que ia arrancar feijão nas roças dos outros lá era para o final do ano, né? Então a gente era tão feliz com pouca coisa, né? É, ao nosso ver, pouca coisa, mas é bastante coisa. Para Deus, não é a grandeza assim, das coisas, é a essência daquilo que está fazendo que é a grande coisa, né? E a gurizada, desde pequenininho, já aprendi a arrancar feijão, né? O mais ruim era quebrar milho. Eu tinha vontade de pegar essa gurizada das escolas aí com 12 anos, 14 anos, 10 anos, 11 anos... 15 anos, 16 anos, 17 anos, e botar numa roça de milho, quebrar milho no meio dos rabos de cachorro. Para quem não sabe o que é rabo de cachorro, é uma erva daninha que se cria no meio da roça, e depois quando ela começa a amadurecer assim, ela fica parecido com um rabo de cachorro, assim, pequenininho, e gruda e coça. Só para te ter uma ideia, gruda na roupa e coça, uma barbaridade. Botar essa gurizada aí, capinar no meio de um corte de cana também no verão, né? É pra dar valor. Não tô criticando vocês, mas eu tô criticando vocês. Tá, vamos trabalhar, gurizada. Vamos botar os peitos na água aí, vamos capinar em roda de casa, vamos pedir pro pai e a mãe comprar uma tinta pra pintar a casa e vamos pegar o pincel, vamos pintar, vamos limpar o pátio. É, vamos se virar, se levanta, faz alguma coisa quando tu de manhã, dá uma olhada. Ah, eu não tenho trabalho. Olha, não tem trabalho, beleza, não tá faltando trabalho, então tá. E em roda da tua casa, cheia de coisa para fazer, e não faz, e quer um trabalho. Daí o universo fica olhando para ti, assim, meio de revesgueio, vai falar o seguinte, como é que tu quer um bom trabalho, ganhar bem, se o trabalho tá debaixo do teu nariz aí, tu não faz? Vai lá e faz, limpa, ajeita tudo, sempre tem trabalho para fazer. Dentro de casa, ajuda com quem tu mora aí, deixa tudo arrumadinho, levanta, já arruma a cama, já deixa arrumadinho, toma banho, pega a toalha e leva pro lugar certo, tu vai estender ela para enxugar ou tu vai botar para lavar. A tua roupa é tu que tem que levar lá no cesto para lavar, não é a tua mãe, nem tuas irmãs, nem ninguém, entendeu? Comeu, pega o teu prato, levanta, vai lá na pia e lava ele, pelo menos o teu, né? É, mais ou menos isso, a xícara também. Então, tem tanta coisinha pra fazer. Mas nós temos, e nós aqui no momento, temos música pra rodar. É isso. Esse é o nosso compromisso, trazer música pra ti e dar umas opinião meia louca aqui. Daí tu concorda ou não, não tem problema também. Não vamos estragar a amizade, tá bom? Combinadinho? Combinadinho. Então vamos lá, 11 horas 22 minutos, agradecendo a participação da galera aí. E aqui ó, a música chegando, ó.
Ao recordar isso aqui do Rota Luminosa, na voz da Helena Pellens, que está morando agora em Linha Nova, Alto Feliz. Isso, vamos lá.

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Seguimos em frente com o Sabadão das Antigas para atender toda a participação do ouvinte aqui que, né, está conosco nesta manhã maravilhosa de sábado. Agradecendo aqui seu Luiz Azevedo aí do bairro Imigrantes, trocamos uma ideia aqui também sobre trabalho aqui. Ele disse que de repente tem uma geração aí que se der um martelo e um prego, bota a cabeça do prego para baixo e bate na ponta, eu não duvido. Mas nós pensamos que o pessoal, acho que de repente os políticos também não vão botar as culpas neles, porque vem dos pais e tudo mais, né? Começar a dar trabalho para a criançada. Mas poderia ter projetos, mais projetos de dar condições de trabalho, cursos, botar a gurizada para trabalhar, mas antes tem que chamar os pais. Primeiro, antes de colocar a nossa ideia, se nós fôssemos políticos, a nossa proposta, uma delas seria essa, ó. Primeiro, elaborar todo um projeto para que tenha bastante cursos no município constante durante o ano. Curso de retroescavadeira, curso de eletricista, cursos para dar trabalho para ser gurizada. E daí, antes de começar a fazer as inscrições, chamar todos os pais dos interessados aí, ó, e fazer o seguinte: para receber o Bolsa Família, tem que botar essa piazada para trabalhar. Mas daí tem que fazer um projeto bem elaborado para que a lei possa amparar, que a promotoria possa amparar isso daí. Para depois não dizer que porque é de menor, porque não sei o que, não, menor aprendiz, então. Vai botar para trabalhar. Daí então, é assim, ó, vem o Bolsa Família, vai receber o Bolsa Família, beleza. Tem adolescente em casa, ele vai ter que participar desses cursos aí, aprender a trabalhar, aprender a pescar, né? Para fazer a coisa funcionar. Mas antes tem que chamar os pais e dizer, ó, vai ser cortado o teu benefício que tu tem aí, viu? Algumas coisas tu não vai receber se tu não botar pressão junto com nós, vamos botar pressão junto. Outro projeto que a gente iria fazer aí, sério mesmo, era assim, identificar os jaguara que quebra as coisas nas avenidas aí. Botar a câmera para tu quanto é lado e ver a cara deles e levar lá no fora e dizer assim, agora tu vai pagar pelo que tu fez. Quando a política, os políticos começarem a fazer isso nos municípios, identificar os cidadãos que... Olha, é tudo monitorado. Qualquer coisa que fizer dentro de uma cidade, a polícia vai lá e busca as câmeras e identifica o sujeito e prende, não é assim? Mas aí eles quebram e não são identificados, por quê? Essa é a pergunta que fica, né? Por que que danificam os bens públicos e nunca é identificado o camarada? Que estranho isso. Mas aí se comete um crime, a polícia vai lá, identifica e prende, daí porque tem câmera para tudo quanto é lado, a gente é filmado em toda hora. Se tu for no bairro de estação agora, qualquer lado da avenida que tu caminhar, tu tá sendo identificado. É só buscar verba e botar câmera em toda a avenida. Porque se quebrar a câmera vai identificar o cara que quebrou e vai chamar no fora e vai fazer pagar. Então ninguém vai chegar perto da câmera onde ela estiver instalada num poste lá filmando, mais lá embaixo outra câmera filmando. Caminhou lá, está sendo filmado em toda a avenida, em todos os lugares públicos, praça, tudo filmado. Quebrou um banco da praça, já é identificado. Apareceu ali, busca as câmeras. E aí faz o sujeito pagar. Então tem algumas coisas que parece que tem corpo mole, né? O pessoal não quer fazer, tem medo de fazer, não sei se é por causa de voto ou por que não fazem. Mas o que mais intriga, então, na nossa opinião, é isso. Que tudo tem câmera de filmagem, tudo é identificado. A polícia, a primeira coisa quando acontece qualquer coisa, desde um acidente até um roubo, um assassinato, qualquer coisa que aconteça de errado, a primeira coisa que a polícia civil faz, o que é a Brigada Militar, corre lá ver que câmera que tinha perto para filmar, né? Aconteceu uma suspeita de assalto aqui no Sicredi, o pessoal ligou para a rádio ver se a rádio tinha uma câmera do lado de fora filmando pro lado do Sicredi. Olha aí, ó, viu? Por quê? Que não tem, então, para identificar os vadios que quebram as coisas, né? Então são coisas assim, projetos que se o político me impedir voto para nós, tá ferrado. Viu? Se o cara vem querer trovar nós aí, tá ferrado, porque ele vai ouvir. E só que é engraçado que eles não procuram a gente para pedir voto. Eu tô bem estranho isso. Quando chega a época para eleições municipais, muitas vezes o pessoal não pede voto pra gente, acho que tem medo do que a gente vai cobrar, né? E para deputado, então, nem se fala, nem perto não chega. Por quê? Porque a gente vai dizer assim, me apresenta o projeto, eu quero ver o que tem. Não tem conversa, tem que fazer a coisa acontecer, né? Um dia, quem sabe... quem sabe um dia a gente entra pro lado da política, mas por enquanto não, né?
Mas, seguidamente, a gente conversa. Outro dia, conversando com o prefeito, a gente falou, identifica os caras que quebram as coisas. Uma vez, convidaram a gente para fazer parte de um conselho, Conselho de Desenvolvimento do município. Mas nós carquemos curso lá ligeirinho, para curso de plantação de frutas, né? De frutas, assim, no bergamota e coisa. Fizemos curso de costureira aí na Poliana Calçados e tudo mais. Botemos a mão na massa, né? Aí tava dando certo, nós em 5 no conselho, tava dando tudo certo, foram lá e colocaram 12. Só para tomar cafezinho e falar dos problemas de capela. Aí a gente pediu demissão, não queremos mais participar do conselho, porque tava dando certo 5 pessoas, menos cara pensando, trabalhando e fazendo acontecer. Aí colocaram 12, porque tava ficando famoso, fizemos uma reunião na Câmara de Vereador, ficou a coisa mais linda do mundo, abrimos cursos, né? Muita gente participou, estava indo legal a nossa ideia, fazer capela melhorar, ensinar a pescar e coisa e tal, e não só dar o peixe pescado, como é o Bolsa Família, não que a gente não é contra, a gente é a favor, mas tem que botar a turma para trabalhar, tia, senão não adianta. Aí, botaram 12 pessoas no grupo, aí fomos em 2 reuniões, só cafezinho, contar causa e falar dos problemas de capela. Problema tem bastante, tem que dar a solução, ir lá e meter a mão na massa e fazer acontecer, né? Então tá aí, sempre damos uma dica aqui no programa, que não adianta ter rádio e não falar, tem que falar. E se quiser falar pro político que eu falei, pode falar que eu falo para ele também, não tem problema nenhum. As coisas têm que ser feitas dessa forma, senão não adianta, né? Pois bem, São Luís, vamos ensinar que o prego tem que ser com a cabeça para cima e a ponta para baixo. Para baixo, aí senão não entra, não vai entrar nunca. Então tá legal, valeu, um abraço aí, São Luís, tudo é bom, ótimo final de semana. Dona Eva da Roseira também ligadinha com a gente. E nós dele prosa aqui as músicas por rodar aqui. Vamos de música, que aqui não tem, aqui ó. Música na conversa, né? 15 minutinhos pro meio-dia, ó. É ficar ou partir, quem canta... Claro, passarela.

Pois bem, pois bem. Tá aí, banda Champion, Onde Anda Minha Namorada. Linda música pra recordar. E nós estamos chegando ao finalzinho do programa, porque temos que ir se preparando, se organizando, porque meio-dia começa o horário eleitoral gratuito. Então a gente tem que seguir a regra e a lei, né? É algo que a gente, todas as emissoras, tem que fazer. Uma lei federal que diz que tem que fazer tudo gratuitamente para os políticos aí, né? Então tá bom, então vamos fazer para cumprir a lei, né? Temos aí o sorteio que a gente vai realizar aqui, rapidinho, entre os participantes hoje, um copo do musical GPA e uma caneca aí de chope do musical GPA, tá certo? Já vamos sortear agora, já, entre todos os participantes, desde as 9 horas da manhã. E aí no sábado que vem a gente vai estar de volta com mais um Sabadão das Antigas, um programa esse que a gente tem vontade de apresentar o dia inteiro aqui, né? Rodar música boa, falar bastante, conversar, trocar ideia. Agora nós estamos conversando pelo telefone aí com o pessoal da banda Doce Encanto, vamos começar a trazer alguns músicos aqui para contar história aí, né? O Doce Encanto tem história em Portão aí bastante tempo já, mais de 20 anos, e aí nós vamos trazer o Vilmar Miller, é o diretor do musical da banda Doce Encanto, pra gente conversar um pouco aí sobre a história aí do Vilmar, já com raízes aí em Portão, né? Aos poucos a gente vai enriquecendo aí o programa Sabadão das Antigas.

0: é 40 graus.
1: Pois bem, entre os participantes, então, um foi sorteado aqui, Loreni do loteamento Minha Morada. Alô, Loreni, Loreni. É só tu vir aqui num dia de manhã, aqui no programa Show da Manhã com a Ivete Silveira, que o copo já está com teu nome dentro ali, só retirar aqui, tá? O copo do musical GPA para Loreni, é, lá do loteamento Minha Morada. Vem aqui durante a semana que a Ivete está aqui no Show da Manhã, é, e você pode retirar o teu brinde, tá bom? Beleza? Obrigado a todos que participaram com a gente. Pois bem, nós temos aqui a oferta aqui de vagas para aulas de música na Associação Cultural do município de Capela de Santana para crianças e adolescentes de 7 a 18 anos. É, estamos aí com uma galera tirando aula de música já, né? Tem para teclado, bateria, acordeon, escaletas e violão. Violão há poucos meses aí estava com 4 alunos, agora já tem

11. É, a gurizada e a meninada estão se dedicando aí, né? E agora estamos criando aí as caçulas, né? Um grupo de meninas aí que tocam gaita, contrabaixo, guitarra, bateria, um conjunto de meninas aqui em Capela de Santana, né? Que legal. Então tá aí, o pessoal pode procurar a Associação Cultural. As aulas acontecem nas terças, manhã e tarde, e nas sextas. Mas lembrando, uma mãe me perguntou outro dia, tá, mas o aluno fica a manhã toda lá? Não. O aluno pega uma aula, uma hora de aula, entendeu? As aulas é na parte da manhã e na parte da tarde. Aí no contraturno da escola, a criança ou você leva ou ele vai. Se ele consegue, já tem idade, ele pode ir sozinho. É, vai lá, recebe uma hora de aula e vai para casa treinar. Quando ele aprende a tocar, ele vai tocar com os amigos na terça-noite, entendeu? Na terça-noite o conjunto se reúne, todas as crianças se reúnem para tocar junto, não importa o instrumento. Pode ser teclado, pode ser bateria, pode ser acordeão. Ele vai aprender a tocar as primeiras músicas, aquelas que a gurizada já estão tocando na terça de noite, entendeu? Aí ele se incentiva, porque ele vai tocar com os amigos. Aí vai ficar bom, daí ele não desiste, ele se sente incentivado. Essa é a estratégia há 20 anos da Associação Cultural, que deu muito bom resultado, viu? Mas resultado positivo. Quem não seguiu as regras e as orientações se deu mal, como temos exemplos aí, né? Exemplos claros que não seguiu o Música Sim, Drogas Não e se deu mal. Então é assim que funciona. Segue o caminho da luz, da orientação dos mais velhos, que tu vai se dar bem. Às vezes é chato, mas se tu parar pra pensar, é o caminho certo, é o caminho bom. Só vai se ferrar se não for assim. Então vamos devagarinho, devagarinho. Às vezes tá sem vontade, vai lá e faz. Depois tu... Trabalhar é assim também, às vezes a gente tá sem vontade, mas aí tu vai lá e trabalha e tu acaba gostando. Vai chegar um ponto da vida que tu vai querer servir o próximo através do trabalho, né? Pois bem, assim nós encerramos a nossa participação de hoje. Um grande abraço, muito obrigado pela companhia e até sábado que vem com mais um Sabadão das Antigas pela Nova Era FM 87,5, muito melhor com você. Na sequência, a gente vai deixar a música aqui do Amado Batista, solicitação aí do meu amigo Seu Wilson. E a gente volta sábado que vem. Tchau, tchau. Fiquem com Deus e até lá.

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35: Meio-dia e 25 minutos.

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2: Meio-dia e 36 minutos.

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3: Meio-dia e 43 minutos.

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0: Meio-dia e 50 minutos.

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1: Meio-dia e 57 minutos.

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3: Uma hora e 7 minutos.

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0: Uma hora e 14 minutos.

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11: Uma hora e 24 minutos.

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1: Uma hora e 37 minutos.

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1: Uma hora e 44 minutos.

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1: Uma hora e 55 minutos.

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2: 2 horas e 12 minutos.

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1: Duas horas e 19 minutos.

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7: 2 horas e 28 minutos.

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1: 87,5. 2 horas e 35 minutos.

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10: 2 horas e 44 minutos.

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1: Duas horas e 57 minutos.

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1: Três horas e seis minutos.

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1: Três horas e 12 minutos.

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2: Três horas e 24 minutos.

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1: Três horas e 37 minutos.

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8: 3 horas e 44 minutos.

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2: 3 horas e 51 minutos.

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2: 3 horas e 58 minutos.

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1: Quatro horas e 18 minutos.
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8: 4 horas e 25 minutos.

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2: 4 horas e 32 minutos.

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1: 4 horas e 38 minutos.

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0: 4 horas e 50 minutos.

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1: Quatro horas e 55 minutos.

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2: 5 horas e 10 minutos.

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2: 5 horas e 16 minutos.

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5: Cinco horas e 27 minutos.

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1: Cinco horas e 33 minutos.

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0: 5 horas e 36 minutos.

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7: 5 horas e 46 minutos.

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3: 5 horas e 53 minutos.

0: hermanos y hermanas, estimados y demás, sean todas y todos bienvenidos a nuestra celebración Jamón Anónimo. Todas las boas-vindas, queremos organizar como igreja, queremos ser esta igreja para que tanto cantamos. E este canto nos leva a celebrar a vida junto com os nossos amigos. Invocamos o amor de Deus sobre nós, em nome do Pai, do Filho e do Espírito Santo.
1: Amém.
0: O Deus da esperança, que nos comove toda alegria, paz e nossa fé, pela ação do Divino Espírito Santo, esteja sempre convosco.
2: Bendito seja Deus, que nos reuniu no amor de Deus.
0: Irmãos e irmãs, a fidelidade à vontade de Deus não é medida por palavras, mas sim pelos fatos e ações. Não basta dizer, Senhor, Senhor, é preciso antes esforçar-se para ter em si os mesmos sentimentos de Cristo. Peçamos, nesta liturgia, que o Senhor molde os nossos corações para a conversão e o seguimento de seus passos. E queremos hoje rezar pelas crianças que receberão o sacramento do batismo, para que, iluminados por Cristo, sejam exemplo de fé, amor e esperança. De coração contrito e humilde, aproximemos o Deus justo e santo para que tenha piedade de nós como pecadores. Peçamos, rezando.

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Ó Deus, que mostrais o vosso poder sobre todo o perdão e a misericórdia, derramai em nós vossa graça para que, correndo o encontro de vossas promessas, mereçamos participar dos bens celestes. Por nosso Senhor Jesus Cristo, vosso Filho, que é Deus, convosco me vive na unidade do Espírito Santo, por todo o século dos séculos. Amém. Deus, santidade.

Assim diz o Senhor, vós andais desviando a conduta do Senhor, então é

Nossa, você desvia da justiça para ti com mal e morte. É por causa do mal praticado que ele morre. Quando o ímpio se arrepende da maldade que praticou e observa o direito da justiça, conserva a própria vida. Dependendo-se de todos os seus pecados, com certeza viverá e não morrerá. Palavra do Senhor.

Cada carta de São Paulo aos Filipenses. Irmãos, se existe consolação na vida em Cristo, se existe alento do mundo amado, se existe comunhão no Espírito, se existe ternura e compaixão,

Bonito, não correr de novidade. Nada faz em competição ou vanguarda, mas com humildade, cada um junto que o outro é mais importante. E não vejo somente do que é seu, mas também do que é do outro. Tende entre nós o mesmo sentimento que existe em Cristo Jesus. Jesus Cristo existia na condição de tudo.

Senhor esteja convosco, Ele está no meio de nós. E a proclamação do Evangelho de Jesus Cristo, segundo o Evangelista Mateus. Glória a Deus. Naquele tempo, Jesus disse aos sacerdotes, aos seus povos.

0: 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Hemos comido para hacer parte. Para hacer parte de acciones y actitudes de pensamientos. De resultados. Desde que hoy en el Evangelio de Mateus nos encontramos un pai de família que quer dar um significado. Dar um significado que significa realmente atitude, ação. E aí eu pergunto, ele vai, ele se dirige, ele se dispõe. E ele perguntou para mim, deixa ele enganado. Mas uma atitude dele, eles, de modo especial, não posso. Mas depois foi. O Senhor veio, provavelmente empolgado,
1: desejado seja o Senhor,
0: mas não posso. Mas primeiro,
1: a palavra
0: que nós vemos em cada
1: dia, ele disse, caiu por terra, o que depois ele foi, a gente foi trabalhar
0: sempre. Mas vejam de novo a grande lição deste evangelho que ele pode caminhar. A grande lição deste evangelho é sobre isso,
1: não é que ninguém,
0: afinal,
1: não é que ninguém faz a
0: metade
1: do caminho correto
0: que vai querer.
1: Quando o Senhor está no ar,
0: que tivesse a querer lutar as ações, o Pai queria o Pai que ele fosse, que ele trabalhasse, tivesse a atitude, ou seja, você também se arrependeu, encaminhou com ele. A palavra grande lição é que nós temos o próprio critério de estimarmos irmãos e irmãs. Quando a gente reúne esta liturgia da palavra, que venha ao nosso ouvido, venha a ação ao nosso ser, a liturgia da palavra sempre nos encaminha para termos um olhar

0: Desculpa, gente. Meu coração
1: cegou. Nossa fé.
0: E foi que chegou a
1: sua nosso encontro da Santa Missa.
0: Vai começar a
1: nós acolhemos as crianças que já nasceram dentro. Nós nossas acolhemos logo mais também pelo sacramento do batismo. Por isso, o acolhimento requer de nós também uma alegria muito grande ao encontro do caminho de fé, de compromisso dos padrinhos, do desejo tão grande dos avós, mas também da responsabilidade de pai e mãe. E é nesse sentido que nós vamos ser luz para iluminar a clarear pequenas dúvidas para essas suas filhas, para essas suas afilhadas. Por isso, a vida dessas crianças, como membros da Igreja Católica, com o sacramento do batismo, nós nos sentimos melhores. Melhores porque mais gente se compromete diretamente para a atitude da evangelização, para a atitude de ensinamento, para a atitude do amor pelo qual essas crianças nasceram e se fazem com presentes. Nós, como igreja, somos muito gratos, porque há uma atitude, há uma responsabilidade e há um compromisso para toda a vida de ensiná-las na mesma terra tópica. Que isto realmente seja para nós uma alegria da gratidão, seja também uma razão de vermos o crescimento da fé junto a essas crianças, pai e mãe. Nós vemos em vocês uma atitude muito madura e que nesta atitude madura vocês sejam realmente a graça batismal da sua filha, seja realmente algo que os motiva a ouvir a palavra, a usar a palavra, a repetir a palavra, mas sobretudo comprometido com a palavra que nós escutamos. Que a paz esteja presente nessas crianças e junto desta mesma paz vocês tenham a saúde e a felicidade do sacramento do batismo. Assim seja. Meu Deus, assim for. Deus, Pai Todo-Poderoso,

a partir daquilo que nós trazemos. Nós vamos hoje acolher as crianças. Este creio rezado em comunidade nos traga a verdadeira alegria de estarmos com os novos membros. Por este irmãos e irmãs, rogamos a Deus para que ela ensine o seu amor, e que nos dê nossas voltas e nos leve a viver o reino celeste rezando. Acolhei a nossa prece, ó Senhor. Acolhei a nossa prece, ó Senhor. Glorioso, Deus bom, barbaros, meus bons diabos, porque envolvem em suas mãos o ardor da oração, rezamos. Acolhei a nossa prece, ó Senhor. Deus bom, irmãos, de nossa vida consagrada na igreja, para que ele viva com integridade o seu caroso na evocação do Senhor, da vida de nós. Todas cristãs, digamos, acolhei a nossa prece, ó Senhor, para que a dominação do dia da nacional da Bíblia, que seus olhos antigos da altura, e a medição da palavra de Deus nas comunidades e nas famílias que temos, acolhei a nossa prece, ó Senhor. Os governantes de todas as nações, para que eles entrem a busca da paz e a direção do mundo dos anos. Acolhei a nossa prece, ó Senhor. As crianças que hoje receberão o sacramento do batismo, para que sejam acolhidas como nossas filhas. Que pela graça do batismo cresça na fé, na fé e na esperança, para que protegidas por vossa bondade. Jesus, acolhei a nossa prece, ó Senhor. Abençoai também seus pais, padrinhos, todas as famílias, para que sejam os ricos de fé, de amor, que estão ajudando-as a comer. Amar a seguir Jesus e os anjos. Amém. A nossa prece, ó Senhor. O Pai amor, com as demais intenções de seu Pai, essas são as nossas orações e pedidos. Ouvimos, ó Pai de bondade, por Cristo nosso Senhor. Podemos agora sentar para o nosso ofertório. E também junto ao nosso futuro, nossa gratidão a Deus, e podemos ofertar no altar, junto ao Padre Pio, a nossa gratidão a Deus.

0: esse nosso sacrifício seja aceito por Deus, que é Pai, Ele é bom e poderoso mesmo.
1: Receba, ó Senhor, as mãos deste sacrifício, para a glória do seu nome, para o nosso bem e toda a sua sangue.
0: Ó Senhor, Deus de misericórdia, que nos agrada esta nossa oração e que ela nos abra a fonte de toda a bênção. Por Cristo nosso Senhor. Senhor esteja conosco.
1: Ele está no meio de
0: corações ao alto.
1: Nosso coração está em
0: Deus. Demos graças ao Senhor, que é nosso Deus.
1: Que é nosso dever e
0: na verdade, é digno e justo. É nosso dever e salvação dar-vos graças nesta noite e sempre em todo lugar. Senhor Pai Santo, Deus eterno e Todo-Poderoso. Nós reconhecemos que pertence a vossa imensa glória, suprir a nós, mortais, com a vossa divindade, servirmos a vossa condição mortal, como médio para libertar da morte, e abrirmos o caminho da salvação por Cristo Senhor nosso. Por ele, os coros dos anjos, adoro a vossa grandeza, alegre eternamente a vossa presença. Os senhores também a nós associarmos os tutores com a igreja motivada e reunida nesta noite, celebrando a vida, cantando a uma só voz.

presença de Jesus na Eucaristia. No tempo, sermos pessoas justas. Vivemos na harmonia e na unidade. Fazendo sua vontade. A presença dele na Eucaristia, ele continua sendo o mistério da fé e do amor. Às vezes que comemos deste pão e bebemos deste cálice, anunciando o Senhor a vossa morte, enquanto esperamos a vossa vida. Celebrando agora o Pai, memorial da paixão redentora do vosso Filho sobre a graça, ressurreição e ascensão do céu. E enquanto esperamos a vinda, nós oferecemos em ação de graça, sacrifício vivo e santo. Para incomodar a revelação da vossa igreja, para reconhecer o sacrifício que nos reconcilia convosco, nos reencarnamentamos com o corpo e o sangue de vosso filho, perpétuo do Espírito Santo, nos tornemos em Cristo um só corpo, um só Espírito. Talvez o Espírito faça de nós, não crendo, alcançarmos a herança com os vossos eleitos. Santíssima Virgem Maria, Mãe de Deus, São José, seu esposo, Santos Apóstolos, Jesus Marques, Santana, demais santos, que não cessam de interceder por nós na vossa presença. Nós nos suplicamos, Senhor, que esse sacrifício e nossa reconciliação estejam na paz, salvação do mundo inteiro. Permaneça a pena, a caridade, a igreja, enquanto caminha

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Descanso, espelhante, Porto Alegre, mas não criaram o Santo Sede no treino para os gringos, para ser o início da semana, lembrar as análises e intenções, meses e dias, com o de Vargas. Voltamos hoje também unidos em oração, com toda a nossa comunidade unida, com os americanos que caminharam. Também saciarmos eternamente de vossa glória por Cristo, Senhor.

Crises em podermos fazer a vontade de Deus, formar uma comunidade reunida e unida na fé, e a vontade de Deus crescer juntos ao Pai, pelo dom da vida, da alegria, da religião e daquilo que está dentro de nós, para fortalecer o espírito de uma comunidade realizada em Cristo. Digamos ao Pai, Pai nosso, que

Dignai-nos de todos os males, ó Pai, dá-nos hoje a vossa paz e traz para a vossa misericórdia. Sejamos amigos do pecado e protegei de todos os perigos. Encontramos a esperança, aguardamos a vinda do Cristo.

nesta alegre continuo dizendo a esta comunidade em oração que nos deixa a paz e nos une. Doe nossos pecados, nos apega a vossa igreja. Dai, Senhor, o vosso desejo a paz, unidade. Vós que servimos na unidade do Espírito Santo. Paz, Senhor, esteja sempre convosco.

recordos pela Eucaristia, somos imensamente gratos de poder estar unidos em oração e agradecimento. Somos salvados, nosso agradecimento pela palavra do Pai.

português, então às vezes me levar bem, somar os ambos enfermos, para que a gente possa, com mais confiança, acreditar no médico, nos remédios, na medicina. Então isso é importante, por isso foi muito bom, muito bacana para nós, ao vivo, né? Uma semana fria. Então nós rezamos por ela e por todos os doentes, sempre obrigado, né? Está bem, ainda vai chegar melhor até o padre, né? Que bom, né? Encaminhar melhor para a igreja, né? Que bom isso. Seja bem-vinda sempre à nossa comunidade. Nós, no domingo passado, apresentamos para a mãe das nossas crianças e nós apresentamos aqui na frente. Quem esteve na missa domingo de manhã, nós apresentamos essas crianças de modo especial e fizeram uma preparação. Hoje nós vamos apresentar a mim, pai da mãe, da filha, né? Nós vamos também apresentar e queremos olhar quem é o padrinho amarelo, tem que ficar de pé, se ficar vermelho, não tem o corpo, né? Os seus pais escolheram. Vamos ver na Antônia quem é.

levanta, olha para a comunidade, a família escolheu esse figura aí, né, para ser o padre, né? É, e a Andressa Piazza dos Santos, olha aí, é bonito. Tem mais alguns padrinhos, padrinho de batalha dos padrinhos que vocês escolheram aí para a turma. Olha aí, ó, que time aí. Nesse time aí a gente não se mete, já ganharam pela torcida. Então, parabéns a vocês, padrinhos, madrinhas, que vocês foram escolhidos para serem a, os padrinhos da Antônica. Posso sentar agora um pouco? E da nossa amiga Lavínia, né? O Arquimel, como ver, o Cássio, o Edgar e a Jéssica. Vê que não vão ficar vermelhos, né? É, vermelho significa algumas vezes um medo do padre. Uma parte da igreja, isso já é importante. Aqui nós temos, então, o padrinho e a madrinha da Lavínia, o Arquimel. Obrigado para vocês por escolhermos por esses pais para serem os padrinhos desta igreja. Obrigado, então. Estimada comunidade, eu vos pergunto, vocês querem que essas crianças, junto com o papai e a mamãe, sejam batizados hoje à noite na minha, na tua, na nossa fé cristã? Esse seria ruim. Também me sinto dentro de mim por este sim, uma coisa bonita que vai para frente, né? Isso não tem quem não se torna vencedor. Então, pais, se alegrem que a comunidade quer que vossas filhas sejam batizadas. Sejam alunos. Está muito sério. Nós também, papai. Ah, tem mais padrinhos, desculpe. Cadê os outros padrinhos? Levantem aí, eu esqueci, desculpe. Ó, pai, ó, tem um time completo aí também. Com esse time aí, a gente não se mete, né? Que vão padrinhos. Vocês também foram escolhidas, escolhidos, escolhidas, para dar um apoio a esta menina que nasceu com a graça da minha. Então, muito obrigado por vocês também, tá bom? Então, nós temos duas crianças que vão ser batizadas na nossa caminhada de vida de fé. E agora nós vamos colocar-nos em pé e vamos rezar uma Ave Maria, pedindo, e com é bom poder pedir a Santa Ana que proteja essas crianças, proteja seus avós, né? Não vou a população que nem nada. Que bonito isso. Vamos lá, vamos lá. Dessas duas meninas, vamos rezar uma Ave Maria juntos.

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Com isto também quero conceder a bênção a todos nesta noite, que aqui estão em sintonia conosco. Deus Todo-Poderoso, abençoe os nossos fragmentos, as famílias que aqui vieram iluminadas, abençoe esta grande família igreja, que celebrou o 26º Domingo do Tempo Comum, e abençoe a todos ao retornar aos seus lares. E um abençoado final de semana em nome do Pai e do Filho, e do Espírito Santo. Amém. E faça-nos lembrar todos a cumprir.

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3: Hello!

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1: Alô, galera do Alma Latina, satisfação e prazer muito grande cantar com vocês. 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
2: 8 horas e 25 minutos.

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1: 8:31. Banda Planeta Som.

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6: 8 horas e 44 minutos.

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1: Oito horas e 50 minutos.

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2: 8:57.
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2: Vai ter azar igual esse caboclo que eu nunca vi, viu?